Senhor nosso Deus e Padre, agora intercedemos em favor de cada uma de estas pessoas que nos há chamado através de nosso número convencional, que há chamado através, ó Deus, do WhatsApp, enviado mensagem de texto na nota de voz, e pessoas que não puderam comunicar-se, pelo que agora, neste momento, estão sofrendo, estão desesperadas, depressivas, angustiadas, desamparadas, tristes, pessoas que han sido vítima de uma maldição, que não dormem por la noite, que se desvela la madrugada, pessoas que percebem um peso na presença rara em seu corpo, édia que quer sair de sua casa e venir ao templo de los milagros, pero ela percebe que há algo que la ata, há algo que la aprisiona. Pera hora, através desta oração, determinamos, toca, ó Deus, em cada uma destas pessoas e arranca, quita ora este mal que la tem atada, que la tem aprisionada, que la impide de sair de sua casa e venir a receber esta luz. Determinamos a hora que salga todo o mal que la aprisiona ora, e aí donde você está, receba forças, forças para que você venha buscar a essa luz. Se você não dormia à noite, hoje você vai dormir como nunca antes você adormido. Esse peso já não estará mais no seu corpo, em sua vida, e a força que você necessita, você la recebe agora, porque acercando-se de amanhã mesmo, quando você recebe o ponto de luz e ponga suas mãos em nele, a luz entrará em sua vida e todas as maldições, danho, maldade serão cortadas e você será livre por meio da fé. Assim nós outros lo creemos e lo determinamos em nome do Senhor Jesus. Amém. E graças a Deus.

0: Olá, que Deus bendiga a todos poderosamente. É um gosto estar com vocês agora nesta programação e que Deus traga luz para a sua vida e seus caminhos. Principalmente você que ha estado com os caminhos cerrados, com sua vida atada por algum mal espiritual. Eu quero mostrar-te agora a história verídica de uma pessoa que também passou por o mesmo. Estava com os caminhos cerrados, a vida atada. Essas pessoas que estão assim são vítimas de um mal espiritual, assim como você vai acompanhar agora. Eu quero que você ponga bastante atenção. Pare de fazer o que está fazendo. Mira, você vai escutar esse testemunho muito forte que mostra como que os espíritos malignos trabalham para destruir a vida de uma pessoa.
1: Eu comecei a involucrar-me no mundo do álcool, das malas amizades, das pandilhas. Eles me foram involucrando ao roubo. Eu cheguei a consumir marihuana, cheguei a consumir cocaína, polvo. Intentei matar-me 2 vezes.
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0: e não serve de nada. A pessoa querer lutar com a força do braço, ela vai perder, porque em contra destes males espirituais, nós outros devemos lutar é com a fé, não é com a força do braço, porque são espíritos malignos que entram por vários motivos, de várias maneiras. Eu quero colocar até agora uma promo que habla que como que os espíritos entram na vida de uma pessoa, como que esses males eles estorvam na vida de alguém. Sintomas de possessões malignas que de pronto você pensa que é normal temer, e não é isso. Você que se sente assim, você deve buscar ajuda quanto antes. E ahorita já lhe digo que ajuda que você deve temer. Primeiro, escute agora como que esses malos espíritos entram na vida de uma pessoa.
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1: Este viernes estaremos clamando em seu favor e em contra da depressão. 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E você ha chegado ao ponto de tentar quitar-se la própria vida, você não consegue dormir por las noites por causa desta depressão. Há uma solução, há uma salida para você. 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

0: Você pôde comprovar através desses casos verídicos que contra eles não há palavra. Você pode aceitar o desafio que estas pessoas aceitaram e estar conosco neste dia viernes. E tenha a certeza que quando você tome a decisão, sua vida já cambiará. Hoje mesmo você pode estar conosco às 7 da manhã, 10 da manhã, 3 da tarde, como também às 7 da noite. Eu estarei esperando por você aqui, no setor do Guasmo Oeste, Avenida Perimetral e Pio Jaramillo, diagonal ao subcentro Ruminhaui. 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

0: 5:15, estamos em vivo, su programa Despertar de la Fé. Eu já tenho aqui a Bíblia aberta. Al final desta programação daremos a promessa do dia, uma promessa especial para você que está acompanhando. Assim que quede-se conosco, não cambie de emissora, mantenha-se aí, escutando. Há uma promessa para você. Esta mesma promessa alcançou a senhora Carmen Mendonça, uma pessoa que viveu uma maldição hereditária, a maldição que passa de geração a geração. Não tinha paz, medo à escuridão. Você pode imaginar isto, Senhor, você ouvir vozes, pessoas nombrando-te, chamando-te. Quando você sai a ver, não há ninguém. Imagina-te a desesperação, quem poderia ajudá-la? Em sua mente, ou por la conselheria de alguém, ele imaginou, vou a um brujo, vou a um hechicero, deixa-me ler as cartas, deixa-me consultar ao oculto, e só encontrou desgraças, traz desgraças, hasta o desejo enorme, ardiente, de quitar-se a vida. Você se identifica com isto? Você também está passando por situações como esta? Você carga em sua vida na maldição hereditária? Esperamos a você este viernes, aqui em el maior campo de batalha espiritual ou em um universal mais cercana a seu hogar. Você pode ir. Quanto pago? Nada. Completamente grátis. Incluso, eu quero que, por favor, você acompanha agora os sintomas de possessão maligna. Os sintomas. Você diz, será que eu tenho uma possessão maligna? Será que eu tenho uma maldição hereditária? Será que eu tenho um mal em minha vida? Ponga muita atenção, por favor, a esses sintomas de possessão maligna.
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Desde la mañana com 5 minutos, este é seu programa Prosperidade com Deus e estaremos hasta las 10:30 de la mañana apresentando la salida para os que se encontra desempleado, os que se encontra endeudado, os que tem seu empreendimento, sua empresa, pero não logra sair adelante, não logra vencer através de uma ideia, você pode superar tudo. E por isso, todos os lunes estamos realizando a conferência para aqueles que desejam prosperar, vencer e sair adelante. Exemplo de Juan Peralta. Ele se casou muito jovem. Este é o caso verídico de hoje. Ele salário não lhe alcançava para nada. Ele pior momento econômico que viveu foi ir a viver em um garagem. Passou hambre, dependia da comida que o governo lhe dava, passava muito frio, dormia no piso, não saía de onde estava por vergonha. Começou a participar los lunes, sua visão cambiou e sua vida econômica também foi cambiada. Hoje está bendecido, prosperado, tem uma vida exitosa. E assim como Juan Peralta pudo, você também pode. Não é o fim. Os problemas é o combustível para que você possa usar a fé e vencê-lo. E não desistir e não tirar a toalha, pero levantar-se desse eu posso e eu vou lograr.

10 da manhã com 28 minutos, você pode acompanhar casos de pessoas que, vindo nos dias lunes, obtiveram a resposta para a sua vida econômica. E você também pode. Você pode sair desta situação que se encontra. Por isso, lhe quero deixar a invitação para este lunes, a hora, você determinar.

solo. De isso que estou hablando. Você acompanhou o resultado que houve na vida, não? E na vida desse caso verídico que hemos compartido com vocês, de Vale. Você

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Yo no sé cómo usted se llama. 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Qual é sua direção, qual é sua condição, estado, situação. Pero eu me chamo Everton. E eu quero que você me busque neste dia martes. Que você salga de onde você está. E se esse familiar suyo, ele não pode estar aqui conosco, porque a situação dele é tão delicada. Que não há modo de que ele venha. Pero você pode trazer uma fotografia ou uma prenda de vestir que representará a vida dele. E neste dia martes, eu vou esperar a você. A partir das 6 da manhã, as portas do Templo de los Milagros estão abertas. E vamos receber a você. A las 7 em ponto, o primeiro serviço. Depois, a las 10 da manhã. Depois, a las 3 da tarde. E por último, a las 7 da noite. Você tem 4 horários, 4 serviços, 4 turnos para que sua fé possa ser despertada, alimentada e fortalecida. E eu estou seguro que este martes vai ser o início de uma nova história. Uma história sem dolências, sem enfermidades e sem desalce. Se és o que você quer, anela e deseja, então eu lhes espero. E neste martes, em Avenida de las Américas, número 305, em El Setor Kennedy Norte. Eu estarei aqui para receber a todos os que me escutam desde a cidade de Guayaquil, da província del Guayas e de qualquer parte do território equatoriano. Eu quero agradecer a você por sua sintonia, companhia e simpatia e lhe esperamos neste dia martes, em qualquer de los 4 horários. Buenos dias!